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17: De volta ao vivo com o nosso By Night, trazendo muita música e tem mais dicas aqui no nosso, na nossa noite. 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

Burger aqui na nossa noite. Som gostoso, né? Cinema e gastronomia se encontram na quinta edição do SP Food Film Fest. Bom, até amanhã o festival reúne 42 filmes, 4 estreias internacionais. Tem debates, oficinas, aulas, show e também degustações inspiradas nas produções que serão exibidas. Entre os destaques estão A Viagem de Chihiro, tem Matilda, Curtindo a Vida Doidada, Dona Flor e Seus Dois Maridos. A programação acontece em diferentes espaços de São Paulo e tem entrada gratuita. Para você ter mais informações, acesse o site aí, anota spfoodfilmfest.art.br.

0: 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Guilherme Arantes na nossa noite. Coisas do Brasil. Sempre bom ouvir brasilidade, né? Aqui na Alfa é assim. A trilha sonora perfeita da sua noite está aqui com o nosso By Night. E tem muitas dicas pela frente ainda, viu?
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Música boa e de qualidade sempre aqui na nossa noite. Romantismo no ar. Trilha sonora perfeita. Ó, conhecida a obra de Machado de Assis, O Alienista ganhou uma nova montagem para o teatro. A companhia Teatro Epigênia. Leva ao palco do Teatro Ike um espetáculo com 14 atores cantores. Por conta do sucesso, as apresentações foram prorrogadas até o dia 18 de outubro, com sessões e ingressos à venda pela internet. O Teatro Ike fica na rua Iquiririm, número 110, no Butantã. Aproveite.

0: Grandes sucessos internacionais e nacionais. Noite gostosa aqui com o nosso By Night. Já já tem mais uma boa dica pra você.
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noite boa por aqui com o nosso By Night, mais uma boa dica. Ó, o Centro Cultural Banco do Brasil de São Paulo recebe a mostra A Cinemateca é Brasileira, edição especial. A programação reúne 36 filmes do acervo da Cinemateca Brasileira e percorre diferentes períodos da história do cinema nacional. Entre os destaques estão clássicos como Deus e o Diabo na Terra do Sol, Terra em Transe, Limite e O Cangaceiro. A mostra segue até o dia 2 de novembro no CCBB São Paulo, com entrada gratuita. Aproveite!

0: som gostoso, embalando aqui a nossa noite, o nosso By Night. Eu, Sandra de Carlos, sigo com você até a meia-noite. Obrigada pela sua boa companhia.
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O melhor do som internacional e nacional aqui na nossa programação. E por falar em som nacional, as músicas Minha Menina, Bem Querer e Pensando em Você são apenas algumas das músicas que Maurício Manieri promete cantar na turnê inesquecível que retorna aqui para São Paulo no fim deste ano, viu? A apresentação guiada por clássicos do pop romântico será dia 6 de dezembro no Espaço Unimed. Os ingressos podem ser comprados na bilheteria do local ou na plataforma Ticket 360. Aproveite!

0: Música boa e de qualidade, fechando o nosso By Night muito bem nesta noite. Obrigada a você que me acompanhou, participou, interagiu. Eu, Sandra de Carlo, volto amanhã, 7 horas da noite. E deixo você com muita música na sua madrugada. Aliás, uma ótima madrugada. Se cuida, até amanhã.
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15: Bom dia, uma excelente manhã de quarta-feira. Para você que já chegou por aqui, ligou o rádio e tá curtindo a Alfa FM, tudo bem? Eu sou a Vanessa Rabelo, eu já cheguei por aqui, te acompanho a partir de agora e sigo contigo até às 10 horas da manhã desse dia 14 de outubro, que tem bastante nuvem aqui na região da Paulista. Os termômetros registram 18 graus, a máxima hoje é de 26 e tem previsão de chuva. Te conto que, por enquanto, no transporte público tudo segue funcionando normalmente, não há nenhum problema relatado em nenhuma das linhas. E logo mais, a partir das 7 horas da manhã, não se esqueça que tem rodízio municipal de veículos, que hoje é para carros com finais de placa 5 e 6. Das 7 às 10 da manhã e depois das 5 da tarde até as 8 da noite, não pode circular no centro expandido. 6 e 3.

0: Strange Love, o som do Depeche Mode te acompanhando nessa manhã, 6:10. E eu já trago a primeira notícia. Após a quinta e última sessão de discussão prevista para essa quarta-feira, o Senado deve votar em primeiro e segundo turnos a proposta que acaba com a escala 6x1 e prevê 2 dias de folga remunerados por semana. Para viabilizar a votação em 2 turnos no mesmo dia, governistas vão trabalhar pela aprovação de um requerimento que acelera a tramitação do texto. Isso porque o regimento prevê um intervalo de 5 dias úteis e a realização de outras 3 sessões de discussão. Os parlamentares, no entanto, podem apresentar um requerimento para dispensar esse intervalo ou reduzir o prazo. Governistas e parlamentares da oposição dizem que há votos suficientes para aprovar a mudança na escala de trabalho no Brasil. 6:11.
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0: Rosa Adele, Set Fire to the Rain, 6h27. E eu falo agora sobre a previsão do tempo. A quarta-feira começou com muita nebulosidade e chuvas isoladas durante a madrugada. No decorrer do dia, o sol aparece entre nuvens e favorece a gradativa elevação das temperaturas. Hoje, os termômetros oscilam entre 17 e 26 graus. No decorrer da tarde, as instabilidades voltam a ganhar força, o que deve provocar pancadas de chuva de moderada a forte intensidade. Amanhã, o tempo segue instável, com muita nebulosidade e chuvas na forma de pancadas, que devem se concentrar principalmente no período da tarde. A mínima deve ser de 17 graus e a máxima de 25. Aqui na Paulista tem bastante nuvem e os termômetros registram agora 18 graus. 6h28.
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0: bloco musical ao som do Miami Horror, Glowing. Você tá na sintonia da Alfa, a rádio mais ouvida de São Paulo, que tá sempre com você. 6h37.
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1: Quarta-feira, hoje, dia 14 de outubro, eu sou a Vanessa Rabelo, te acompanho até às 10 da manhã. Primeiro lugar em São Paulo, sempre com você, bom dia. Eu trago o som do Police.

0: Fechando essa hora muito bem ao som do Bruno Mars, Just The Way You Are, aqui no Música e Informação dessa manhã de quarta-feira. A partir das 7 horas da manhã, não se esqueça que tem um rodízio municipal de veículos para carros com finais de placa hoje 5 e 6. E aqui no 101.7 tem a transmissão do horário eleitoral obrigatório, mas o nosso site, o aplicativo, você segue com música.
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2: No dia 20 de setembro de 1986, era fundada a Fundação Mata Atlântica. Conhecida como SOS Mata Atlântica, comemora a data com cerca de 44 milhões de árvores nativas plantadas em 24 mil hectares em processo de restauração no bioma. Os dados são do relatório Nossa Marca é a Restauração, que foi apresentado na 6ª Conferência Brasileira de Restauração Ecológica na Universidade de Brasília. Para se ter uma ideia, apenas entre 2000 e 2025, a SOS executou 2.186 projetos de restauração em 686 municípios, em parceria com 1.700 empresas. O desafio é combinar o plantio de mudas nativas, manter as áreas com monitoramento contínuo e pesquisa científica para a formação de florestas jovens e também de biodiversas. Outro desafio é o estudo que identificou que 11% das propriedades registraram restauração em algumas áreas e perda de vegetação em outras. Já os impactos na fauna silvestre foram medidos no Centro de Experimentos Florestais, aqui em Itu, em uma antiga fazenda de café, onde o laboratório a céu aberto abriga 386 hectares restaurados e funciona como sede da SOS Mata Atlântica. Em uma década, o número de espécies de aves registradas saltou de 81 para 208, crescimento de 156%. Fica aqui os nossos parabéns para a SOS Mata Atlântica e para os seus empreendedores voluntários. Vamos apoiar essa causa e venha me visitar em @Kizarcangeli, que eu te espero lá.
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14: 7h15 agora. Dessa manhã de quarta-feira, hoje dia 14 de outubro, e eu, Vanessa Rabelo, tô aqui te acompanhando e sigo até às 10 da manhã. Rádio mais ouvida de São Paulo, sempre com você. Bom dia, eu trago Sir Elton John.

0: É o Kid Abelha, Como Eu Quero, porque aqui na Alfa você também ouve música nacional. 7h22. E eu trago mais informações. O Jockey Club de São Paulo afirmou que pretende regularizar a dívida tributária com a prefeitura e apresentou um projeto de reformulação da entidade com financiamento do banco BTG Pactual para quitar débitos e manter as atividades do clube. O anúncio foi feito durante uma reunião da Comissão Parlamentar de Inquérito do Jockey Club em andamento na Câmara Municipal desde novembro de 2025. A expectativa é pagar 228 milhões reais à vista até 30 de outubro, com descontos oferecidos pela administração municipal. 7h23.
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0: É o som do Coldplay com Paradise, 7h37. O governo federal anunciou um pacote de benefícios para microempreendedores individuais e pequenos negócios. As propostas incluem perdão de dívidas tributárias, renegociação de débitos bancários e apoio financeiro de até R$5.000 para investimentos. O governo também prevê aumentar o teto de faturamento do MEI e simplificar algumas obrigações fiscais. Parte das propostas ainda depende da aprovação do Congresso Nacional, enquanto outras seguem em elaboração pelo governo. 7h38.
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0: Aqui na Alfa você também ouve música nacional. Esse foi o Thiago York com Eu Amei Te Ver. 7h42, você tá na Alfa e aqui na Paulista, 19 graus agora e sol entre nuvens. E hoje tem previsão de chuva.
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3: Por que o Toyota Corolla é um fenômeno de vendas no nosso mercado? Por ele ter uma mecânica confiável, uma boa rede de assistência técnica e daí um bom valor de revenda. Ele foi o primeiro híbrido flex do Brasil e assim se mantém há mais de 10 anos pela falta de uma boa concorrência, que acaba de chegar falando em chinês. Então só agora os japoneses foram obrigados a mostrar sua competência, não com facelift, com enganação estética, mas completamente reformulado. Lançamento internacional previsto para 2027 e para o Brasil em 2028. O Corolla vai ganhar um visual completamente novo e, além disso, motorização híbrida do tipo plug-in e também a elétrica. O que não faz uma boa concorrência, hein?
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0: Essa música é linda, né? O Richard Marx com Right Here Waiting. 7h53. Muito linda. E bora falar de futebol. No segundo amistoso contra a Argentina, a seleção brasileira feminina ficou no empate por 2-2 na Arena de Pernambuco. Agora o Brasil se prepara para encerrar a temporada com mais dois amistosos fora de casa contra o Japão. E hoje tem jogo pela Libertadores. O Palmeiras encara o Fluminense pela semifinal às 9h30 da noite. 7h54.
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0: Fechando muito bem a edição do Música e Informação dessa manhã com essa voz rouca, maravilhosa do Rod Stewart com Love Touch, que fez parte de trilha sonora de filme. 8 em ponto agora, Música e Informação volta amanhã, a partir das 6 da manhã, e vem chegando a sequência de classe.
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2: Imagine que, de repente, aparece uma despesa que não estava nos seus planos. Um conserto em casa, uma manutenção no carro ou qualquer outro gasto inesperado. É nesses momentos que ter uma reserva financeira pode fazer toda a diferença. Guardar dinheiro não é apenas sobre pensar em um futuro distante. É também criar uma margem para lidar com situações que fazem parte da vida. E não precisa começar com grandes valores. O mais importante é entender o seu orçamento, identificar quanto é possível guardar e transformar isso em um hábito. Porque cuidar do dinheiro não é só sobre saber como gastar. É também se preparar para quando a vida sai do planejado.
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0: Bom dia, uma excelente manhã de quarta-feira para você que tá aqui ligado, ligada na Alfa FM. Tudo bem? Eu sou Vanessa Rabelo, tô aqui contigo, te acompanho até às 10 da manhã desse dia 14 de outubro, que tem sol entre nuvens aqui na Paulista. Os termômetros registram agora 20 graus, a máxima hoje é de 27 e tem previsão de chuva. Bom, a gente vai curtir uma sequência de clássico e vai passar por aqui o John Secada, Take That, Daryl Hall e John Oates, também o David Bowie, mas eu começo com a minha xará, Vanessa da Mata.
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Fechando muito bem a edição da sequência de classe dessa manhã de quarta-feira com o camaleão do rock, David Bowie, As the World Falls Down. A próxima edição da sequência de classe vai rolar por aqui logo mais a partir das 11 horas da manhã. Bom dia!

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0: Clássico do R.E.M. com Losing My Religion. Fechando essa hora, você tá na sintonia da Alfa 91.
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0: O Senado Federal deve avançar nessa quarta-feira na discussão da PEC da Segurança Pública. A proposta busca ampliar a participação da União no enfrentamento ao crime organizado e fortalecer a integração entre as forças de seguranças federais, estaduais e municipais. Entre os objetivos estão de melhorar o compartilhamento de informações e tornar mais eficiente o combate às organizações criminosas. O texto está na pauta da Comissão de Constituição e Justiça e ainda precisa passar por outras etapas de votação.
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0: Ele é o último romântico, ele é o Lulu Santos com apenas mais uma de amor. Na sua quarta-feira, que tem sol aqui na Paulista e os termômetros registram 23 graus. Bom dia!
1: Faz tempo que você não tem uma boa noite de sono, né? Dormir bem não é luxo, é necessidade. Uma boa noite de sono fortalece a imunidade, melhora o humor e aumenta a produtividade. Evite telas antes de dormir e mantenha horários regulares. Seu corpo precisa desse descanso para funcionar melhor todos os dias. 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
0: Manhã de quarta-feira, 14 de outubro, eu sou a Vanessa Rabelo. Te acompanho por mais essa hora. Primeiro lugar em São Paulo, sempre com você. Bom dia!

0: trilha sonora da sua vida, você ouve aqui na Sintonia da Alfa. Esse foi o Cardigans com Love Fool, te acompanhando. 9h43, muito obrigada pela sua companhia. Você que leva a gente aí no carro, em casa, no trabalho, no treino.
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10 em ponto agora e você curtiu esse som do Frejá com Segredos. Essa música é linda, né? Você tá na sintonia da Alfa, a rádio mais ouvida de São Paulo, que tá sempre com você e pra você.

0: 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Então, amanhã tem mais dicas. E amanhã eu, Vanessa Rabelo, volto para te fazer companhia por aqui no 101.7, a partir das 6 horas da manhã, já com música e informação. Agora você fica na excelente companhia da Camila Lizac. Tchau!
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6: 10 horas e 5 minutos, uma excelente manhã de quarta-feira para você na sintonia da Rádio Mais Ouvida de São Paulo. Eu sou Camila Lizac e seguimos juntos. 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

0: A trilha sonora da sua vida sempre com você. Ela que foi uma das vozes do The Black Eyed Peas, Fergie, Big Girls Don't Cry, aqui na Alfa. Bom dia.
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0: O Morumbi recebe uma nova edição do Festival Primavera Sem Glúten em um cenário inédito e especial na capital. Nos dias 17 e 18 de outubro, o evento ocupa o agradável rooftop do pátio Guedalla Bosco, reunindo mais de 30 expositores dedicados à saúde, alimentação consciente e bem-estar. O festival acontece das 10 da manhã às 6 da tarde.
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0: música de qualidade o tempo todo, sempre com você. Anthony David, Something About You, antes Kelly Clarkson, Because of You. Faltando 20 minutos para as 11 da manhã. Bom dia.
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0: Aqui em 101.7 da Alfa, Rio Lewis and the News, Heart and Soul, marcando presença na sua manhã de quarta-feira. Bom dia. 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
0: E agora eu falo sobre a previsão do tempo. A quarta-feira começou com muita nebulosidade e chuvas isoladas durante a madrugada. No decorrer do dia, o sol aparece entre nuvens e favorece a gradativa elevação das temperaturas. Os termômetros variam entre 17 e 26 graus. No decorrer da tarde, as instabilidades voltam a ganhar força, o que deve provocar pancadas de chuva de moderada a forte intensidade. Amanhã o tempo segue instável, com muita nebulosidade, chuvas na forma de pancadas, que devem se concentrar principalmente no período da tarde. A mínima deve ser de 17 graus e a máxima de 25.
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0: Excelente manhã de quarta-feira para você. Agora 11 horas e 3 minutos. Hoje, 14 de outubro de 2026. Está começando mais uma sequência de classe para você que nos acompanha em 101.7 em São Paulo e também pelo site e aplicativo. Disponível também com os videoclipes da melhor programação do seu rádio. Eu sou Camila Lizac e a partir de agora eu trago para você o melhor em músicas nacionais e internacionais. Para começar, a gente viaja para o ano de 2006 com uma música que alcançou o primeiro lugar na Nova Zelândia e o top 10 em países como Reino Unido, Austrália e Suíça. You Give Me Something é o single de estreia do cantor britânico James Morrison e a gente começa com ele, com essa voz maravilhosa.

0: A trilha sonora da sua vida sempre com você. Para encerrar a sequência de classe, o projeto musical sueco Keira Bostini, de 2013, Gaston in the Snow. Antes, o clássico atemporal de Rick Astley, Together Forever, para marcar presença na melhor programação do seu rádio. Muito obrigada pela sintonia. Sequência de classe está de volta a partir das 14h.
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0: Gente, a rainha do pop aqui na Alfa, Madonna, Material Girl, e com esse videoclipe icônico. 11h55 agora, lembrando que pelo nosso site você acompanha a rádio mais ouvida de São Paulo, de qualquer lugar do Brasil e do mundo, com imagens também dos videoclipes que fazem parte da trilha sonora da sua vida e transmissão ao vivo dos nossos estúdios. Acesse agora mesmo alfafm.com.br.
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0: Assembleia Geral da ONU aprova a declaração para reforçar a prevenção e a preparação dos países para futuras pandemias. O documento recebeu 153 votos favoráveis e 3 contrários, dos Estados Unidos, Israel e Argentina. A declaração não é obrigatória, mas propõe mais cooperação internacional, além de medidas para ampliar o acesso a vacinas, tratamentos e testes em novas emergências sanitárias. Ainda falta definir um dos principais pontos do acordo de pandemias da OMS, como será o compartilhamento internacional de amostras e dados genéticos de vírus, além da distribuição de vacinas e outros insumos. As negociações devem ser retomadas em maio do ano que vem, durante a Assembleia Mundial da Saúde.
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2: Agora 12:10, uma excelente tarde para você, trazendo dica cultural agora aqui na Alfa. São Paulo ganhou um novo cinema de rua. O Cine Tatu abriu as portas na Vila Madalena com uma sala de 114 lugares e uma programação que reúne lançamentos, filmes nacionais e internacionais, além de sessões especiais. O espaço também conta com um café-bar aberto ao público, mesmo para quem não vai assistir um filme. O Cine Tatu fica na Rua Girassol, número 555. Para conferir a programação completa e os horários das sessões, acesse o site cinetutu.com.br.

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0: Aqui em 101.7 da Alfa, Duran Duran, Ordinary World, fazendo a trilha sonora da sua quarta-feira. Muito obrigada pela sintonia. Agora, 12:41. 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

0: Aqui na Alfa, dois encontros gostosos de ouvir, né? Michael Jackson e Paul McCartney, The Girl Is Mine. E antes, Meghan Trainor com John Legend, Like I'm Gonna Lose You. Só música boa no seu rádio pra você nesta quarta-feira. Muito obrigada pela sintonia.
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0: O Papa Leão XIV tem evolução considerada normal após a cirurgia no pulmão. Segundo o Vaticano, o pontífice já começou a caminhar pelo quarto e retomou a alimentação. Ele também passou por sessões de fisioterapia respiratória. Leão XIV foi submetido a uma cirurgia na terça-feira com a retirada do lobo inferior do pulmão direito após a identificação de um tumor. O diagnóstico foi de adenocarcinoma, um dos tipos mais comuns de câncer pulmonar. A previsão é que o Papa permaneça cerca de uma semana no hospital. Os compromissos públicos dele foram cancelados até dia 20 de outubro.
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11: Ótima tarde para você na sintonia da Rádio Mais Ouvida de São Paulo. Neste momento, 28 graus na capital paulista. Boa tarde. 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

0: melhor em músicas nacionais e internacionais. Aqui em 101.7 da Alfa, Guilherme Arantes, Coisas do Brasil. Antes, No Mercy Baby Comeback, grande sucesso que não pode faltar na sua trilha sonora.
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0: Um fim de semana cheio de diversão para a criançada em São Paulo. De sexta a domingo, a Viradinha 2026 reúne cerca de 400 atrações gratuitas em mais de 120 espaços da capital. A programação inclui teatro, circo, oficinas, cinema e shows, com destaque para apresentações de Patati Patatá e um concerto da Orquestra Sinfônica Heliópolis. As atividades acontecem em todas as regiões da cidade. Para conferir os horários e endereços, acesse o site da Prefeitura de São Paulo.
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0: trilha sonora da sua vida sempre com você, Phil Collins, You've Been My Heart. Antes, Ivete Sangalo com Criolo, Lábios de Mel, só música boa no seu rádio. 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

0: A trilha sonora da sua vida sempre com você. Paramore, The Only Exception.
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0: Integrantes da campanha do presidente Lula à reeleição cogitam pedir a suspeição do presidente do Tribunal Superior Eleitoral em casos que envolvam o PT. O afastamento, porém, é considerado improvável. Cássio Nunes Marques tem sido criticado por uma suposta atuação favorável ao senador Flávio Bolsonaro do PL. O questionamento mais recente está ligado a canais de transmissão no WhatsApp, que são usados por apoiadores dos candidatos. O ministro do TSE derrubou duas vezes o grupo Exército do Lula por supostas violações que não foram encontradas pela área técnica da corte. Nunes Marques exigiu também um registro para o retorno do canal em 48 horas. A censura, porém, não foi aplicada ao grupo Tropa do Flávio, que também funcionava sem registro no TSE.
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0: E eu, Camila Lizac, tô indo nessa, mas volto amanhã, a partir das 10, para te fazer companhia. Agora eu te deixo com ela, a aniversariante do dia, Carla Rebelo, e a sequência de classe para comemorar. Até amanhã!
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13: Começando essa edição com uma belíssima parceria da Bebel Gilberto com o Cazuza e o Decker, integrante também do Barão Vermelho. A gente ouve aqui na voz da Adriana Calcanhoto, mais feliz.

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0: dupla Lighthouse Family com Run, encerrando essa edição aqui da sequência de Glass. Você ouve a próxima mais pro final da tarde, às 5 horas.
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5: Trilha sonora da sua vida sempre com você e agora também com esse clássico do Tears for Fears, Everybody Wants to Rule the World.

0: vocal Sky Edwards, a banda Mortiva com Rome Wasn't Built in a Day, 3 em ponto, essa é a Alfa FM, sempre com você.
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0: Hora de falar de futebol. O holandês Clarence Seedorf é apresentado como o novo técnico do Corinthians. O ex-atleta, que atua como treinador desde 2014, é a aposta da diretoria alvinegra para salvar o clube do rebaixamento no Brasileirão. O timão despencou na tabela após uma sequência de 8 derrotas seguidas e hoje é o primeiro time fora da zona com apenas 32 pontos, mesma pontuação do Internacional, mas com uma vitória a mais. Ídolo do futebol mundial, que já jogou no Botafogo e foi casado com uma brasileira, Seedorf tem mais derrotas que vitórias na carreira de treinador. Ele já comandou o Milan, Shenzhen da China, Deportivo La Coruña e, por último, a seleção de Camarões entre 2018 e 2019.
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0: Nos 101.7 da Alfa, Jason Rascal, 93 Million Miles, 3:21.
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0: Clarice Falcão se despede da turnê Truque com um show especial em São Paulo. A apresentação acontece no dia 24 de outubro, na Casa Natura Musical, em Pinheiros. No repertório, músicas do álbum lançado em 2025 e sucessos de diferentes fases da carreira, como Monomania e Problema Meu. O espetáculo começa às 21h. Os ingressos estão disponíveis pela plataforma Simpla e também na bilheteria oficial da Casa Natura.
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0: com Good Times, fechando esse bloco, faltam 20 para as 4. Eu sou a Carla Rebelo, sigo contigo até as 7 da noite.
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0: Os sucessos que atravessam décadas, você recorda aqui na programação da Alfa, a gente ouviu com Mr. Broken Wings.
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0: Após faltarem aos debates do primeiro turno da eleição presidencial, Flávio Bolsonaro e Lula vão se confrontar pela primeira vez no próximo domingo. O encontro será organizado pela Band e está marcado para as 8 horas da noite. O presidente Lula, do PT, que é candidato à reeleição, foi o primeiro a confirmar presença. Já Flávio Bolsonaro, do PL, disse que não iria ao debate, mas depois recuou. Em um vídeo postado nas redes sociais, o senador declarou que só estava esperando a confirmação do adversário numa espécie de armadilha. No primeiro turno, Flávio obteve 47,03% dos votos válidos contra 45,16% de Lula.
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0: Djavan aqui na Alfa Celero. Você sabe que você pode ouvir a gente no Dial em São Paulo em 101.7, mas de qualquer lugar do Brasil, do mundo, seja pelo nosso aplicativo, tem também a opção do site, que é alfafm.com.br. Lembrando sempre que a Alfa se escreve com PH, pode também pedir para sua assistente de voz. E você pode tanto ouvir como também assistir aos nossos clipes e ver como é que é o estúdio aqui direto ao vivo.
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0: O mercado de São Paulo recebe nesse sábado a primeira edição da Feira Gastronômica Sabores da França. O evento reúne chefes e restaurantes especializados na culinária francesa com pratos tradicionais, como carne cozida ao vinho tinto e sopa de cebola, além de croissants, queijos artesanais, vinhos e doces típicos. A feira acontece das 8 da manhã às 5 horas da tarde no Mercado Municipal, no centro da capital. A entrada é gratuita, mas o consumo é pago à parte.
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0: Mônica, um clássico da Legião Urbana pra você na programação da Alf. E olha só, vocês pediram o telefone, tocou novamente. 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E a Alfa pode te levar para esse show na pista. 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

0: Duas gerações juntas, Elton John e Dua Lipa com Cold Heart aqui na Alfa, sempre com você. 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
2: Você já teve a sensação de que o dinheiro está durando menos? Você vai ao supermercado, paga as contas, faz uma compra ou outra e quando percebe, aquela quantia que antes dava para muito mais já foi embora. Isso tem relação com a inflação. Quando os preços sobem, o poder de compra do seu dinheiro é que diminuiu. E não é só no supermercado. É o combustível, alimentação, serviços e outros gastos do dia a dia que também podem pesar cada vez mais no orçamento. Por isso, entender a inflação, entender também porque o seu dinheiro pode comprar mais ou menos ao longo do tempo. Economia parece um assunto distante, mas, na verdade, ela está presente em cada decisão do seu dia.
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11: Nessa edição da Sequência de Classe vai passar por aqui Marisa Monte com Acontecimento. Vamos ouvir também o som da Paloma Faith, Cry Baby. Maroon 5 trazendo Memories e muito mais. Começando com Carly Simon, Just Like You Do.

0: Final, remixando Elvis Presley em Don't Fly Away, encerrando a sequência de classe.
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0: Novos talentos você ouve na programação da Alpha, Ellie Langley com Choosing Texas, encerrando esse bloco. E já já, na volta do break, começa mais uma edição do Alpha Ilustrada com a melhor programação do seu rádio e várias dicas culturais para você aproveitar ainda hoje.
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4: Entre as principais notícias do dia, o temporal provoca estragos na cidade de São Paulo. A chuva dessa tarde veio com mais força no centro da capital e no começo da Zona Sul. Dentre as ocorrências registradas, o túnel do Anhangabaú alagou, obrigando parte dos motoristas a subir no teto dos veículos para se proteger. Água também invadiu o terminal Bandeira e algumas estações de metrô da região central, como a Estação Liberdade. Já na Zona Sul, o Lago do Ibirapuera transbordou e chegou a derrubar uma das grades do parque. Na nossa programação cultural, eu já te falo do show da cantora Paula Lima no Blue Note. Tem também a estreia da peça Antígona no Espaço Companhia da Revista e o último dia do SP Film Food Fest. Tudo isso no nosso Alfa Ilustrada, que começa musicalmente com o Ted Swims. God, we're crazy.

Música do Kim, na linda versão da Lily Allen, Somewhere Only We Know, 6:12. Vamos para a nossa primeira dica de hoje. É o último dia para você aproveitar o SP Food Film Fest. O evento une cinema e gastronomia com sessões especiais, debates, oficinas e degustações inspiradas nas produções exibidas. Hoje, logo mais às 7:30, teremos a exibição de Champagne, longa-metragem que conta a história de Martin, um jovem que descobre que o seu pai está com uma doença terminal e decide levá-lo para uma última viagem pela região de Champagne, na França. A sessão acontece daqui a pouquinho, 7:30, no Reserva Cultural.

0: No More pra Easy do Commodore, 6h20, boa noite, essa é a Alfa FM, fazendo a trilha sonora da sua vida.
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O não precisa mudar aqui no Alfa Ilustrada. Vamos para mais uma dica cultural. A Paula Lima se apresenta hoje, logo mais às 8, no Blue Note São Paulo. O show Eu, Paula Lima, do Ouro Brilhante, marca uma nova fase da cantora e acompanha o lançamento do primeiro single do seu próximo álbum previsto para 2027. No repertório, ela apresenta sucessos da carreira e também releituras de nomes como Tim Maia, Jorge Benjor, Marcos Valle e Rita Lee. Os ingressos estão à venda pela plataforma Eventim.

0: She's Madonna no encontro do Robbie Williams com Pet Shop Boys. Aqui no Alfa Ilustrada, faltam 20 para as 7. Daqui a pouquinho eu tô de volta com mais música e mais dica.
1: 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Hoje, no mundo dos negócios, liderar vai muito além de tomar decisões e alcançar resultados. Para executivos, CEOs e empreendedores, o verdadeiro desafio está em dominar a arte de liderar com propósito, pensamento estratégico e humanidade. Uma liderança de alto impacto envolve a capacidade de enxergar o cenário como um todo, antecipar movimentos, tomar decisões consistentes e, ao mesmo tempo, entender e valorizar as pessoas que fazem parte da jornada. Integrar estratégia e humanidade é transformar visão em ação, construir times mais engajados e criar um ambiente onde resultados e propósito caminham juntos. É desenvolver uma liderança que inspira, gera confiança e prepara pessoas e negócios para os desafios do futuro. 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

Espaço Companhia da Revista, o clássico do teatro de Sófocles, ganha um novo olhar com a dramaturga britânica Lulu Hacker. A guerra, a família e o poder continuam presentes, mas o centro da trama é a relação entre Antígona e Ismênia, duas irmãs jovens que atravessam juntas as consequências de um conflito armado e da morte dos irmãos. A atuação fica por conta das atrizes Fernanda Gidali e Júlia Gaspar. E o espetáculo estreia hoje, logo mais às 8. Ainda tem ingressos disponíveis na plataforma Simpla. O teatro fica na Alameda Notman, número 1135, nos Campos Elíseos.

0: os primeiros sucessos da carreira do Rick Astley para você recordar. Never Gonna Give You Up, encerrando ao Frustrada dessa quarta-feira. Eu sou a Carla Rebelo, volto amanhã às 2 da tarde. E a Valquíria Brit é quem tá por aqui, te acompanha a partir de agora. Obrigada pela sua sintonia, até amanhã.
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4: No dia 20 de setembro de 1986, era fundada a Fundação Mata Atlântica. Conhecida como SOS Mata Atlântica, comemora a data com cerca de 44 milhões de árvores nativas plantadas em 24 mil hectares em processo de restauração no bioma. Os dados são do relatório Nossa Marca é a Restauração, que foi apresentado na 6ª Conferência Brasileira de Restauração Ecológica na Universidade de Brasília. Para se ter uma ideia, apenas entre 2000 e 2025, a SOS executou 2.186 projetos de restauração em 686 municípios, em parceria com 1.700 empresas. O desafio é combinar o plantio de mudas nativas, manter as áreas com monitoramento contínuo e pesquisa científica para a formação de florestas jovens e também de biodiversas. Outro desafio é o estudo que identificou que 11% das propriedades registraram restauração em algumas áreas e perda de vegetação em outras. Já os impactos na fauna silvestre foram medidos no Centro de Experimentos Florestais, aqui em Itu, em uma antiga fazenda de café, onde o laboratório a céu aberto abriga 386 hectares restaurados e funciona como sede da SOS Mata Atlântica. Em uma década, o número de espécies de aves registradas saltou de 81 para 208, crescimento de 156%. Fica aqui os nossos parabéns para a SOS Mata Atlântica e para seus empreendedores voluntários. Vamos apoiar essa causa e venha me visitar em @quizarcangeli, que eu te espero lá.
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15: Ótima noite pra você, eu sou a Valquíria Brite. É um prazer te fazer companhia por aqui mais uma vez. E pra abrir essa sequência de classe, te convido a voltar comigo pro ano de 1991 pra gente curtir uma das canções mais icônicas e aclamadas da banda de rock irlandesa U2. A gente vai com One.

0: Ana Vitória na Alfa, antes Olivia Jean, It Isn't Perfect But Might Be, ainda Trey Chapman por aqui com Baby Can I Hold You.
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0: O Onde Andei com o Nando Reis vem fechando mais uma edição da sequência de classe em 101.7. Eu sou a Valquíria Brit, é sempre um prazer te fazer companhia por aqui.
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0: E lembrando Tim Maia, que na Alfa gostava tanto de você, antes com a Sabrina Carpenter, Espresso.
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1: 8 horas, 4 minutinhos, 21 graus aqui na região da Avenida Paulista. Hoje é quarta-feira, 14 de outubro. Para abrir mais uma edição do Alpha by Night, estou trazendo para você uma misturinha de soul jazz e R&B que marcou o aclamado single de estreia da cantora e compositora inglesa Corinne Bailey Rae, Like a Star. Tchau!

0: Take Six, Biggest Part of Me, antes com George Michael, Fast Love, ainda Rand Crawford, Give Me the Night. Lá vem ele, entre espumas ao vento, borbulhas de amor e outros clássicos. O cantor e compositor Raimundo Fagner volta ao palco do Tóquio Marine Hall no dia 27 de novembro. O artista cearense está celebrando seus mais de 50 anos de carreira. Para comprar ingressos, você só precisa acessar o site da Ticketmaster.
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0: Jamiroquai Virtual Insanity, antes um dos sons mais sensíveis do mestre Gilberto Gil, embalando sua noite de quarta-feira na Alfa. A gente curtiu Drão.
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apenas mais uma de amor com Lulu Santos embalando sua noite aqui no Alpha by Night. Ótima noite pra você por aqui, você é sempre muito bem-vindo. E a gente tá seguindo com Alanis Morissette e Carly Simon, Coming Around Again.

0: Belíssima essa versão de Coming Around Again. E o ator Vanderlei Bernardino leva o espetáculo Memórias do Subsolo para o palco do BTG Pactual Hall, em Santo Amaro. Adaptação de um livro que é considerado por especialistas como ponto de virada na carreira do escritor russo Fyodor Dostoiévski. A obra conta a história de um homem que revela acontecimentos marcantes da própria vida que ajudam a explicar por que ele se tornou uma pessoa ressentida, narcisista e introspectiva. A temporada do espetáculo vai de 23 de outubro a 1º de novembro e os ingressos podem ser comprados na bilheteria do teatro ou na plataforma Simpla.
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0: Melhor da música mundial embalando sua noite na Alfa em 101.7 com Simple Red, Never Never Love.
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3: Auto Papo, com Boris Feldman.
4: Você pode não gostar do carro chinês, mas deveria agradecê-lo, pois desde que desembarcou por aqui, pressionou nossas fábricas a baixar o preço de seus modelos. As concessionárias Volkswagen, por exemplo, na venda do Taos, com troca por um usado, estão supervalorizando seu seminovo em R$20 mil, o que significa uma redução no valor do Taos zero quilômetro de R$200 para R$180 mil. E o coloca em condições de competir com SUVs menores como o T-Cross, o Creta ou o HR-V. O Taos se destaca por ter um generoso espaço interno. Seu motor é o 4 cilindros Turboflex com 150 cavalos, acoplado a um câmbio automático de 8 marchas.
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